0: 9 e 6.
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2: 9:38. 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

0: 9:46. 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

0: 104.
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0: 10h22.
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0: Black. Sensacional. Quem gostou faz barulho aí, beleza?
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0: 10h58.
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0: 11:23.
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0: meia-noite e um.
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2: Maria.

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1: Quem cair primeiro paga a conta, viu, Lobão? 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
2: meu pai. 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

0: 4 horas.
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2: 4:30. 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
4: E agora, embora são 5 horas em ponto. Bom dia.
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1: E agora, número, são 5:02, uma excelente manhã de terça-feira para você, sintonizado em 87,9 Rádio Canal Mais FM. Eu, Carlos Branco, estou chegando por aqui para comunicar com vocês e apresentar o programa Bom Dia Viola. Vamos juntos aí até as 9 horas da manhã, curtir o que há de melhor nas modas viola e também nos clássicos sertanejo, hein? Como disse, manhã de terça-feira, 22 de setembro do ano 2026. Parabéns aos amigos ouvintes que hoje completam mais um ano de vida, pertencente ao signo de Virgem. Estamos no inverno brasileiro. A fase da lua é quarto crescente, hein? 265 dias passados, já de 2026, faltando aí 100 dias para que termine este ano. E hoje começamos, né, aí a primavera, às 21 horas e 45 minutos, começamos a estação mais linda do ano, que é a estação da primavera, né, finda então, portanto, aí o inverno e começa a primavera. Mais dias, como datas comemorativas de hoje, né, vamos lá. Hoje é a data aí da juventude do Brasil, também é o dia da banana, dia da defesa da fauna, dia de São Maurício, né? Hoje é o dia do atleta paralímpico, dia do contador, dia dos amantes, dia mundial da leucemia, também é o dia mundial sem carro, dia nacional da saúde dos adolescentes, né? E também dos jovens, certo? Festival de outono em Mabon, certo? É o que comemoramos no 22 de setembro do ano de 2026. Está no ar mais uma edição do programa Bom Dia Viola pela Canal Mais FM. A gente começa trazendo aí para vocês o tempo e a temperatura e as feiras livres de Bauru.
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1: E agora em Bauru são 5:04, na cidade sem limites, nesse momento está com 20 graus. A umidade relativa do ar está em 83%, ventando 5 km por hora. Em chovendo nesse momento aqui no Alto Paraíso, temperatura máxima deverá atingir apenas 22 graus, hein? E tem previsão sim de chuva no decorrer do período. Bastante chuva com raios e trovões, perfeito? A Prefeitura Municipal de Bauru informa os pontos de feiras livres para esta terça-feira. A gente interessou hoje no Alto da Cidade, ali na rua Manuel Bento Cruz, quarteirão 2, das 6h30 até as 11 horas da manhã. Também temos a Independência, na rua Cuba, quarteirão 10-11, das 6h30 às 11 horas da manhã. Lá no Jardim Contorno, Avenida Jorge Zaiden, quarteirão 12, das 16 até as 21 horas. No Otávio Razi, o Roger Marques de Figueiredo, quarteirão 12, das 16 às 20 horas. Também temos o Presidente Gás, né? Já foi Presidente Gás, temos também na rua Justino Leonardo, quarteirão 1, das 6h30 às 11 horas da manhã. Residencial Vida Nova Baurulo, na rua projetada 16, das 16 até as 20 horas. O Terra Branca, Praça Casato Maru, das 16 às 20 horas. No Vista Alegre, Alameda Jerônimo, quarteirão 4 e 5, das 6h30 até as 11 horas da manhã. Aos amigos durante aquele alô, aquele abraço, aquele bom dia, sejam todos bem-vindos a Canal Mais FM. E aos meus amigos lá de Tibiriçá, aquele alô, aquele abraço, aquele bom dia, né? Ao Toninho, Juliana, né? Também o Zé Carlos, né? Joel, a todos vocês aí das mandiocas de Tibiriçá, aquele abraço. Dona Marli, não posso esquecer da Dona Marli, que tá todo mundo lá tomando seu cafezinho pra começar mais um dia de trabalho, mais curtindo o programa Bom de Viola comigo, o Carlos Branco, perfeito? 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O nascer do sol hoje em Bauru será 6:04 e o pôr do sol às 18:13. A partir de agora a gente vai liberando nossas linhas para que você vá entrando em contato com a gente pelo nosso fone WhatsApp, é o 14996188790, repetindo 14996188790. Redes sociais, fanpage da Canal Mais FM no Facebook, pesquise aí Canal Mais FM Bauru para nos encontrar. Deixe seu like, ative o sininho para receber as notificações e todas as postagens que a gente fizer você será notificado. Também tem Facebook de Carlos Branco Branco, ali você pode deixar seu alô, seu abraço, seu bom dia, que em tempo real eu estou visualizando por aqui, perfeito? Indique música que a gente gente também vai visualizando através das redes sociais. No Instagram é Becarlos Branco, siga a gente, e canal Mais FM pra gente seguir você de volta, perfeito? Tá aí a dica pra você começar bem o dia curtindo o que há de melhor. Modas de viola clássicos sertanejos desfilam no seu rádio a partir de agora. Na lógica, sintoniza aí, ó, no seu carrinho, e também aí 87,9 na sua casa, no seu carro, onde você estiver, pode sintonizar que a gente vai levando muita informação pra você e, claro, também muita moda boa dentro do programa Bom Dia Viola aqui pela canal Mais FM. Assim, né? Esquecemos de falar aí, para nos ouvir, né? Tem a Rádio Net, Tune Rádios por todas as plataformas digitais e também pelo nosso site, canalmaisfm.com.br. Você consegue estar aí curtindo o que há de melhor. Para começar a tocar moda, vamos lá começar hoje com Belmonte e Amaraí. A música é Quero Lhe Dizer, né? Moda de Belmonte e Amaraí. Na sequência vem Estrela Dourada com Valderim Misael e Fim de Noite com Juliano Jardel. Só três modas bacanas pra gente começar bem o dia. Essas três, sempre as primeiras aí, é na nossa responsabilidade. Os demais eu vou deixar por conta do amigo ouvinte, que eu acredito ter bom gosto e adivinhar pra gente o melhor nas modas viola e nos clássicos sertanejos. Acerte seu relógio, são 5 horas e 8 minutos. Uma excelente manhã, uma ótima terça-feira.

E agora são 5 horas e 18 minutos, conferindo aí com Juliano Jardel a música Fim de Noite. Valdari Misael cantou a música Estrela Dourada e a que abriu o programa Bom Dia Viola dessa manhã, terça-feira, foi com o Belmonte Amarei, a música, Quero Lhe Dizer. E ontem uma triste notícia, né, pegou a gente no finalzinho da tarde aí, o nosso querido cantor, o Rick, da dupla com o Renner, né, o helicóptero que ele estava, né, caiu ali nas regiões ali do Rio Grande do Sul, né, mais precisamente ali na Serra de Santa Catarina, e até agora não foi encontrado nem a aeronave e não podemos dizer se é sobrevivente ou não ali naquela região de Urubici. Né, eles estavam em trajeto de Urubici até São Joaquim, portanto não encontraram nenhum avião. A Força Aérea Brasileira, também junto aí com o Corpo de Bombeiro e a Polícia Militar, estão procurando, porque não dá para sobrevoar. Uma chuva muito forte cai desde ontem na região de Santa Catarina, então, portanto, as buscas foram paradas, né, via aérea, mas o pessoal está procurando ainda, usando aí viaturas, né, 4x4, para estar procurando com cães aí pelo chão, né. Vamos torcer para que nada tenha acontecido, que eles tenham conseguido pousar o seu helicóptero, né, e nada tenha acontecido com o cantor que a gente considera muito, que é o Rick, da dupla com o Renner, né, que a gente conhece demais. Então, portanto, a gente vai trazer mais informações para vocês dentro das programações aqui da Rádio Canal Mais FM a respeito do avião que caiu com o cantor Rick, da dupla com o Renner. Agora a gente começa a mandar alô, abraço e bom dia para o pessoal que está comigo aqui através das redes sociais. Meu amigo Paulo Afonso, na sintonia, mandando aquele bom dia meu amigo, um abraço, uma excelente terça-feira. Alair Silva, lá do Departamento de Água e Esgoto, está mandando aquele bom dia especial para a gente também, valeu. José Carlos Zito, Zito, um abraço, irmão, bom dia, né, uma ótima terça-feira para todos nós, né, bora render e bora trabalhar. Edivaldo Endurbe também, é outro que já daqui a pouco começa a trabalhar, Edivaldo. Um abraço, meu irmão, bom dia. Isaías, do Nova Paulista, na sintonia, bom dia, Carlos Branco, conselho de música, promessas de amor, né, com as irmãs Freitas, né, e Boninho, a gente vai tocar, tá bom? Um abraço, bom dia, né, ótima terça-feira, abençoada por Deus, para todos nós, que Deus abençoe todos vocês também, perfeito? O José Benedito de São Paulo, na sintonia, manda a gente pedir aqui um sucesso, o Tião Carreiro Pardinho, um golpe de mestre, a gente selecionou e vai tocar, tá bom, Zé? Um abraço, bom dia. Aldaísa, minha querida amiga Aldaísa Dada, né, e o esposo dela, Roberto, nos ouvindo pela internet, lá no Meridota, um abraço, Dada, bom trabalho, querida, bora render, bora trabalhar aí. O Juninho Cunha, da padaria Quero Mais, já está por aqui com a gente, mandando aquele bom dia, Juninho, Elô, e todos os colaboradores da padaria Quero Mais, na sintonia, curtindo aí o programa Bom Dia Viola. Aldo Cardoso está com a gente também, manda aquele bom dia, um abraço, irmão, bom dia, que Deus abençoe todos vocês. Bora aí, né, pra recordar, Rick Renner canta a música Escola de Vagalumes, Golpe de Mestre com Tião Caíra e Pardinho e Avenida Central com o Trio para as Aduras. 6 horas e 21 minutos, bom dia. Perdão, 5 e 21.

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9: Em Bauru são 5 horas e 37 minutos, acertando o seu relógio dos 5 e 37. As primeiras informações do dia da Transurb e da Endurb vem aí no informativo Canal Mais FM. Informativo Canal Mais FM, Transurb informa em que as duas empresas que voltam ao transporte coletivo de Bauru, Grande Cidade de Bauru, Cidade Sem Limites, funcionam perfeitamente, tudo normal nesta manhã de terça-feira. Você que usa o transporte coletivo para ir voltar ao trabalho, os ônibus estão passando na hora certinha. Algumas linhas começaram a rodar às 4 horas e 30 minutos, demais às 5 horas, portanto, tudo normal com a Transurb. Endurb informa também que daqui a pouco, às 6 horas da manhã, os amigos coletores estarão recolhendo lixo orgânico e seletivo. Já separou na minha senhora orgânico e seletivo, então coloque na lixeira que eles vão passar, vão levar, vão deixar tudo limpinho em frente à sua residência novamente. Normal, com chuva e tudo, nossos amigos coletores estarão trabalhando, recolhendo lixo orgânico e seletivo, deixando tudo em ordem em frente à sua residência. Este é o informativo Canal Mais FM, uma rádio muitas vozes. Beleza, bora de volta aqui, um abraço muito meu amigo vereador de Piratininga, Osnias, ele traz algumas informações a respeito da chuva em Piratininga e também convida toda a população daquela cidade para estar comparecendo hoje em uma audiência pública, né, Osni? Fala comigo, Osni, bom dia.
12: Bom dia, Carlos Branco, bom dia, ouvintes da Canal Mais FM, uma rádio, muitas vozes e milhares de ouvintes. Aqui em Piratininga, ô Carlão, uma chuva que eu vou falar pra você.
9: Aqui não é diferente não.
12: Sinceramente, vai fazer estrago por aí. E falando nisso, hoje aqui em Piratininga, às 19h30, eu convido a população para participar da audiência pública que será discutido o orçamento do próximo ano. Perfeito. É importante, Carlão, que a comunidade venha prestigiar, dar a sua opinião, seu palpite, né? Dar o seu pitaco para o ano que vem. Que muita gente fala, né? Ah, precisa fazer isso, precisa fazer aquilo. E nessas horas, a opinião pública, né? É muito importante saber aonde será usado o dinheiro da prefeitura no próximo ano. Então eu convido aí a todos hoje às 19h30 na Câmara Municipal de Piratininga. Venha fazer, venha praticar aí o seu ato de cidadania. Tenham todos aí um bom dia e que São Pedro tenha piedade de nós.
9: É, bem isso mesmo, Zé. Que São Pedro tenha piedade de nós, que a chuva tá forte aqui em Bauru também. E começou e chove pelo jeito aí o dia todo, né? E a audiência pública hoje é importante, os moradores, né? Os munícipes ali de Piratininga estão participando também, como o Zé falou, para saber certinho, né? O projeto aí, como é que vai ser, onde vão colocar o dinheiro do próximo ano. Isso é importante participar, tá certo? O convite está feito, o Osni passou aí e deixou para todos os moradores de Piratininga e ali, né, as fazendas que fazem parte do município, que participe dessa audiência pública que acontece hoje às 19h30 em Piratininga. Bora, seguimos aí, vamos tocar Cleito e Camargo, a música Promessas de Amor. Na sequência vem Irmãs Pretas e Voaninha, a música Nosso Amor Está Morrendo, hein? E a garçonete com Jaque Jonas. Eu volto na sequência. São 5 horas e 40 minutos, uma excelente manhã, uma ótima terça-feira.

E agora, Bruno, são 5 horas e 49 minutos. Você conferiu aí, né, com Jack Jonas, a música Garçonete, Irmãos Freitas e o Boninho, tocando a música Nosso Amor Está Morrendo. E a primeira desse bloco aí foi com Cleiton e Camargo, cantando a música Promessas de Amor. Um abraço, bom dia para minha querida amiga Simone Sanches, só por aqui comigo naquele bom dia especial, né, Simone? Um abraço, querida, bom dia, bom trabalho, né? Com chuva e tudo, temos que trabalhar, né? Também tá por aqui meu amigo, mandando aquele bom dia, o nosso amigo, o Fernando da bike, né? O Fernando aqui do Joaquim Guilherme, ele está na sintonia, manda aquele bom dia, Carlão, né? Cadê nossas músicas? Aí, estamos aqui, opa, tocando só Madonna, velho, vamos lá, manda aí a sua indicação musical, Fernando, que é, você tem bom gosto, a gente acredita, você a indicar pra gente que é de melhor as modas viola e nos clássico sertanejo. Agora vem pra você conferir aí a Adalberto Adriano cantando a música Folha Seca, na sequência Beijinho Doce com as Irmãs Galvão e Essa Noite como Lembrança com Milionários e Rico. Depois de um bloco de apoio cultural, a gente volta na sequência falando da padaria Quero Mais, a padaria da família Boronense. Acerte seu relógio, são 5 horas e 50 minutos, um bom dia.

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Embora são 6 horas e 9 minutos, acertando o seu relógio, 6 e 9, conferindo aí com o Goiano Paranaense a música Vida de um Boiadeiro. 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Mandar um abraço pra onde que veio o parceirinho aqui, o nosso amigo, ele, né, o André Cremonese, o Malamém, o Kendo Ben, né, tá aí já mandando a milonga de hoje, né, tá aí, ele já mandou aqui a milonga de hoje. Um abraço, irmão, bom dia. Eu também já tá por aqui com a gente, mandando aquele bom dia especial, nosso amigo Gil Cantor. Um abraço, Gil, bom dia, ótima terça-feira. O Marquinhos e o Baixinho ali, do Nova Esperança, né, na Pinheiro Machado, no Marquinhos. Aí, então, o pessoal vai trabalhar daqui a pouco, né, corte de cabelos, bem feito, no Baixinho, cabeleireiro, lá junto com o Marquinhos. Um abraço, bom dia. O Roberto está nos ouvindo lá no meio do alto pela internet, deixa aquele bom dia especial. Em Piratininga, nosso amigo Guido está na sintonia também, curtindo o som da Canal Mais FM, em especial agora o programa Bom Dia Viola. Valeu, tamo junto, né, bora lá, bora render, bora trabalhar. Quem canta é João Carlos e Carlos Leite, né? Bolão Três Cores. Na sequência, Dorval e Davi, fã número 1, e Lourenço Olival, música Leitão, a Pururuca. Na sequência, a gente volta com as milongas dele, André Cremonese e seus milongueiros. Antes aqui, um abraço, bom dia, minha querida amiga, a Francine Pellegrinelli, ela que é lá de Pederneiras e está nos ouvindo aí pela internet também, né, Fran? Um abraço, querida, bom dia, bom trabalho. Outra que está nos ouvindo aí, a Piratininga, é a nossa querida amiga, ela, né, a Raquel e seu João Massanaro, estão na sintonia, curtindo aí o programa Bom Dia Viola, manda aquele bom dia pra gente, né, tomando um cafezinho, ouvindo a Canal Mais CPM. Valeu, obrigado, seu João, um abraço, Raquel, que Deus abençoe vocês aí, obrigado sempre pelo carinho e pela sintonia. Agora são 6 horas e 14 minutos, vem aí as músicas que eu anunciei.

0: E agora, são 6 horas e 25 minutos, acertando o seu relógio, 6h25, conferindo aí com o Lourenço Olival, música Leitão por Uruca, hein? Passou por aqui também com o Durval Davi, a música Fã número 1, e João Carlos e Carlos Leite cantando a música Mulão de Três Cores. Verdades verdadeiras, nem tanto, os fatos verídicos, muito menos, mentiras mentirosas, sempre sobressai na voz dele. André Cremonês conta pra gente a milonga desta terça-feira. Fala comigo, André, malamente, quando bem, bom dia.
1: Bom dia, meu irmão Galão, bom dia.
0: Bom dia.
1: Galão, preservador, historiador e ambientalista do bairro do Jaçanã. Jaçanã, bairro lá do São Paulo, né, da Grande São Paulo, da Zona Norte, Galão, que já passou de 95 mil habitantes, hein? Jaçanã, que esse nome, Galão, é originário do Tupi-Guarani, que quer dizer ave, né, muito alerta, ou ave muito barulhenta. Que esse nome se dá, Galão, graças ao Jaçanã, que é uma árvore que vivia muito naquela região antes do bairro ser oficializado.
0: Perfeito.
1: E Jaçanã, Galão, por ter os dedos e as unhas muito grandes, tem uma facilidade de andar em brejos ou em lugar alagado. E o Jaçanã também é conhecido como a Ave Jesus. É isso mesmo, Galão, porque essa ave, ela tem o poder de andar em lugares alagados, como Jesus andou sobre as águas. Por isso que é Ave Jesus. Bom dia, meu irmão.
0: Bom,
1: Galão,
0: dia, bom dia, André.
1: Galão, você sabe que esses dias o Tiaguinho, ele resolveu abrir um negócio, né? Ele abriu uma confeitaria. E ele percebeu, rapaz, que estava sumindo uns bolos confeitados de lá.
0: Sim.
1: Eu tô mandando um vídeo, Galão, pra você ver o que aconteceu. Não é que o Totó do Dota, ele tava furtando o bolo confeitado da padaria do Tiaguinho e tava fugindo? Só que dessa vez deu ruim, né? Deu ruim porque eles furtaram também a minha poderosa Titã 150.
0: Que isso?
1: E foram dar pinote da polícia com bolo confeitado, rapaz. Ah, Galão, a polícia pegou, não teve jeito, né? O Totó do Dota dando pinote com a minha poderosa Titã 150, furtando o bolo do negócio do Thiago. Agora segura, hein? Não é verdade, Marcelo Dota? Não é verdade, Marcelo Dota Arminha? Não é verdade, Bart Simpson? Ajuda aí, Tiaguinho. Ajuda o Totó do Dota a furtar bolo do seu negócio, fugindo com a minha poderosa Titã 150.
0: É a polícia, né? Uau, uau, uau, uau. É, não é igual o cachorro, não, viu? É, ó. O Tiago outro dia falou pra gente aqui o seguinte, né? Olha, passa aqui, Carlos Branco, pra conhecer o meu fiote. E eu fui lá conhecer o fiote dele, conhecer. Agora ele tá querendo abrir o negocinho dele. Assim que abrir, ô Tiago, fala pra gente que a gente vai pra dar um apoio, né? Pra gente chegar, entrar, né, no negocinho seu e comprar algumas coisas. É desse jeito que funciona, tá certo? Faz isso, Tiago, tá bom? Um abraço, bom dia, Tiago. Fala comigo, Tiago, o que você tem pra falar a respeito do negocinho que você tá abrindo? Bom dia.
2: Compadre céu, eu vou falar pra você, já basta ontem, cara, a coreografia das mimosas lá do Luiz Antônio, cara.
0: Sim.
2: Você não tem noção do que me aconteceu, compadre.
0: O que foi?
2: Rapaz, por muito sacrifício, cara, consegui montar o meu negocinho, cara. É, abri meu negocinho e abri uma confeitaria pra mim, compadre.
0: Minha mãe.
2: Rapaz do céu, sabe o que acontece, cara? Primeira semana de abertura, velho, você acredita que tava tendo uns furtos, cara? Tava tendo uns furtos e tava sem câmera, né? Porque no comecinho, né, não tinha colocado, né?
0: Nossa.
2: Câmera de vigilância, né? Eu coloquei, pô, fiz um financiamento e coloquei. Rapaz, você assim não vai acreditar. Quem roubou meus bolos? Eu, rapaz do céu, eu tô de cara.
0: Quem foi?
2: Eu até chorei na hora que eu vi, cara. O Totó. Você acredita que o Totó do Dota, cara, entrou com um pé de cabra, cara, estourou a porta aqui do meu negócio aqui e subtraiu todos meus bolos, cara. Rapaz do céu, só que agora tá batendo o pezinho que não foi ele. Mal levei lá, pô. Levei na casa do Dota lá, rapaz, a filmagem lá, mostrei pra ele. Ah, compadre, já tomou castigo na veia já, pro pai ficar uma semana sem ração e duas sem ir pro boteco com o Dota. Rapaz do céu, pegou a visão? Menino danado. Na verdade, André, na verdade, Dota, ajuda aí.
0: Mas vai dar certo, porque todo mundo tá falando assim, eu também quero entrar no negocinho do Thiago. Pra dar força, né, Thiago? Vamos todo mundo ajudar aí, pessoal, né? Quem não estiver fazendo nada nessa manhã chuvosa, é todo mundo convidado pra entrar no negocinho do Thiago. Bart Simpson, o que você fala a respeito do negocinho do Thiago? Bom dia.
3: Bom dia, milongueiro. É verdade mesmo, tá aí no zap pra todo mundo ver, o Andrézão não mente. Um abraço aí pra todos.
0: Valeu, Bart Simpson. Bart Simpson, se ele viu no zap é porque ele acredita e é verdade, eu também estou igual a ele, né? É desse jeito, perfeito? É um bloco de apoio cultural e a gente volta na sequência. Bora lá, né? Bora render e bora trabalhar.
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0: Embora são 6 horas e 30 minutos, bom dia.
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Em Buru são 6 horas e 38 minutos, acertando o seu relógio 6h38, uma excelente manhã de terça-feira para você ligado em 87,9 da Canal Mais FM. Conferiu aí com Sulino Marroeira, música Viola Sentida, Bart Simpson com quem indicou esse sucesso. 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Um abraço, bom dia aqui para os meus amigos aqui, a Sandra Anteveri, lá do CRAS, da Quinta da Bela Olinda, na sintonia, manda aquele bom dia para a gente, valeu, obrigado. O Gil Cantor está com isso também, mandando aquele bom dia Gil, um abraço, irmão, bom dia. A Raquel pediu para a gente mandar um abraço, né? Aí você, olha, manda um abraço lá, né? É, quem está na sintonia curtindo, é o Belmiro, é isso mesmo, né? É, ele falou para você mandar um abraço para ele, valeu, Belmiro, um abraço, bom dia, que Deus abençoe, valeu, seu João. Raquel, bom dia. Marcos Brancalhão está por aqui comigo, mandando aqui um bom dia especial também. Valeu, meu irmão. Um abraço e bom trabalho. Carreiro Carreirinho canta Gato de Três Cores, hein? O Milagre do Menino da Tábua, Pardinho Pardal, Ladrão de Mulher, com Christian Halve. São 6 horas e 42 minutos, né? Depois de um bloco de abertura e na sequência a gente transmite o horário eleitoral gratuito, que é de nossa responsabilidade. Música.

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Em Bauru são 7 horas e 41 minutos, acertando o seu relógio 7h41, conferindo o sucesso de Mato Grosso e Matias cantando a música Retrato de Mãe. 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

0: mandar um abraço, bom dia, minha querida amiga Ângela da Silva, esposa Roberto, ali na Fazenda Nova Glória, na sintonia, curtindo aí o programa Bom Dia Viola. Valeu, Ângela, valeu, Roberto. E também um abraço e um bom dia para os filhos, né? Maria Eduarda, Maria Gabriela e o João Miguel, na sintonia da nossa emissora, mandando aquele bom dia especial. Valeu, obrigado pelo carinho sempre e pela sintonia, né? Obrigadinho aí na Canal Mais IBM, uma rádio muitas vozes, perfeito? Mais gente com a gente por aqui, o Marcos Brancalhão deixou o seu bom dia. Valeu, irmão, um abraço, bom dia, bom trabalho. Edilmo do Três América, fala comigo, Edilmo, bom dia.
1: Perfeito. Para todas minhas amigas e amigos que estão assistindo para nós, para todos os ouvintes, para todos os aniversariantes. E principalmente aí para você, Carlos, que Jesus Cristo te proteja. Hoje e sempre. Abraço e beijo.
0: Vamos Valeu, escutar. Um abraço. Rosenvaldo Prudência deixou o seu bom dia. Valeu, Rosenvaldo. Um abraço, bom dia. Também está por aqui com a gente mandando o seu bom dia. Bom dia a toda a família Canal Mais FM, né? A primavera está aí, né? Que seja florida para cada um de nós, né? Leandro, aqui da Vila Popular Ipiranga. Um abraço, Leandro. Bom dia. Obrigado pelo carinho, pela sintonia. E hoje, né, às 21 horas, a primavera chega, né? É no hemisfério sul aqui. A minha querida amiga Neide Faria, lá do Jardim Olímpico, também nos ouvindo pela internet, deixa seu bom dia. Obrigado pelo carinho e pela sintonia. Adriano Lopes, a esposa Josi Lopes, Davi, Enzo e o Daniel Lopes estão na sintonia, curtindo o programa Bom Dia Viola. Aqui nosso amigo Otonho e o Armandinho Losnak também estão tirando leite, né, engarrado na teta da vaca, mas estão curtindo o programa Bom Dia Viola. Valeu, Otonho. Um abraço, bom dia. Obrigado pelo carinho sempre e pela sintonia. Nosso amigo Pelego mandou um bom dia aqui pra gente aqui, né? Pelego tá mandando um bom dia. Bom dia, Carlão, né? Que Deus abençoe a todos nós, né, com muita saúde, né, e nós rezando, né, para que ache logo o helicóptero lá do Rick, né, e todos os outros que estavam com ele, né, em nome de Jesus Cristo. Valeu, Pelego, um abraço, irmão, bom dia, bom trabalho. Adeus, mocidade, quem canta ele, Silvio Cé Goiano, desgosto, né, Mococa e Moraci, eu gostaria, Peão Carreira e Zé Paulo, vem só moda de qualidade para você conferir aqui na Canal Mais FM, são 7 horas e 49 minutos, bom dia.

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2: Prestamos aqui uma homenagem ao saudoso Tião Carreiro, o maior violeiro que este país já teve. Partiu sem realizar o sonho de gravar esta música que ele tanto gostava, Ingrata Maria, de Raul Torres.

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2: Embora são 8:04, bom dia.
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0: E agora, Bruno, são 8 horas e 9 minutos, acertando o seu relógio 8 e 9, conferindo aí com Gina e Gina, música Pescaria. 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Um abraço para meu amigo Luiz Antônio Figueiredo, está na sintonia. Um abraço a ele, a esposa Dona Inês e a Beli, está por aqui comigo, mandando um bom dia, valeu. Também está por aqui com a gente a nossa querida amiga Ailda, deixa um bom dia. Bom dia, meu amigo Carlos Branco, né? Uma excelente terça-feira para você e para toda a sua família, né? E seus ouvintes, né? É, obrigado, né? O Senhor Jesus abençoe sempre, amém, né? Olha, informativo Canal Mais FM, chega aí com informação da rodovia que liga Bauru e a Canga. Informativo Canal Mais FM, André Cremonês traz as primeiras notícias do dia. Fala comigo, André, bom dia.
1: Meu irmão Galão, bom dia de novo.
0: Bom
1: Galão,
0: dia.
1: Prestação de serviço, tá? Avisa a audiência aí e a todo mundo que estiver ouvindo sua programação. Pessoal, quem precisar pegar Bauru Arealva agora, sentido Iacanga, tomem bastante cuidado, tá? Um acidente ali no trevo, próximo ao trevo de Iacanga, envolvendo um carro e um caminhão, tá? Meia pista funcionando, só tá um caos ali. Então cuidado, pessoal. Rodovia Bauru e Iacanga, próximo ao trevo de Iacanga, acidente entre carro e caminhão.
0: Beleza, André. Então, portanto, você que estiver em viagem aí, né, e for aí sentido Iacanga, né, muitas pessoas vão para frente ali, Novo Horizonte, até mesmo São José do Rio Preto, e usa essa rota aí. Se você for usar essa rota hoje, muito cuidado ali nas imediações do trevo de Iacanga. Um acidente muito grave ali, né, um caminhão e um veículo, um carro, aconteceu agora há pouco. O André Clemandes trouxe as primeiras informações do dia aí dentro do informativo Canal Mais FM, uma rádio muitas vozes. Agora seguimos por aqui, César e Paulinho canta a música Milagre da Foto, na sequência de Onde Também Se Ama, com Milionário Zé Rico, Meu Cajuzinho, com Peão Carreiro Zé Paulo. São 8 horas e 14 minutos, uma excelente manhã, uma ótima terça-feira. 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

E agora em Morro são 8 horas e 42 minutos, acertando o seu relógio 8h42, conferindo aí com Juliano César, música Amor de Peão. Passo por aqui também com João Lá Douradinho, a música Ilusão de uma Vida. Últimas informações aí a respeito, né, da queda do helicóptero que do cantor Rick, da dupla com Rick Render, tá certo? Olha, pessoal, né, segundo as informações que chega pra gente aqui, é que a equipe de bombeiros, né, usa um drone térmico agora para localizar pessoas, né, pelo aquecimento aí dos corpos, perfeito? Então, a zona rural de Urubici, né, sendo onde foi que teve o último contato aí, né, o transponder emitiu o outro contato aí pelo helicóptero, foi ontem emitido, segunda-feira, dia 21. Mais informações a gente vai trazer para vocês aqui a respeito desse acidente com o helicóptero com o cantor Rick, dentro de nossas programações. Fiquem ligados no canal Mais FM, uma rádio muitas vozes. Últimos abraços, bom dia aqui dentro do programa Bom Dia Viola. Vamos lá, um abraço, bom dia para minha querida amiga Paulina Moraes, lá de Piratininga, da Oficina do Bem. Manda aquele bom dia, um abraço a ela, a Estela Paparela e todas as meninas da Oficina do Bem. Um abraço, bom dia também para o nosso querido amigo aí, Ribeirinho Bucarrica, apresentador do Riqueza Sertaneja, está por aqui com a gente, manda o seu bom dia, perfeito? Finaliza aqui mais essa edição do programa Bom Dia Viola pela canal Mais FM, desejando vocês uma ótima terça-feira. Lembrando que daqui a pouco, às 9 horas também, tem Fábio Ramos apresentando o show da manhã. Muita música, informação e momento modão para você está aí participando também. Mande sua mensagem através do 14996188790. Esse é o nosso WhatsApp. Me despeço aqui, prometo voltar amanhã, 5 horas da manhã em ponto, estarei com vocês novamente. Fique com Deus que eu vou e volto com ele e amanhã a gente se fala. Hein? Tchau, tchau, foi, valeu e até lá. Acerte seu relógio, são 8 horas e 43 minutos. Uma excelente manhã, uma ótima terça-feira.

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6: 8h59. 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

0: Rádio Canal Mais FM, uma rádio muitas vozes. Henrique Juliano, Arranhão. E também passou por aqui a música de Ana Castela, cantando a música Solteiro Forçado. Bom dia pra você. Tudo bem? Tá chovendo aí? Chuva de bênçãos na cidade de Bauru, em toda a cidade de São Paulo. E é claro, você também ligadinho na Canal Mais FM, uma rádio muitas vozes. São 9:08, 9:08, horário de Brasília, e hora certa no oferecimento de Drogaria Catedral, o atendimento de sua confiança. E hoje, dia 22 de setembro, começa a primavera, a estação mais colorida do ano.
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0: Bora lá caprichar no bom dia pra você que tá ligadinho com a gente. Bom dia para toda a sua família, para você que está tomando café da manhã. Sejam todos bem-vindos ao Show da Manhã desta terça-feira. Canal Mais FM. Todo mundo junto, hein? Uma rádio, muitas vozes. Ao vivo das 9 ao meio-dia. Bom dia. Quero você participando através do nosso telefone, WhatsApp.
2: Bom dia para nós.
3: Bom dia,
0: menino, bom dia, menina, bom dia, cidade de Bauru e região.

0: Temos a oportunidade de acordar, agradecer, tomar um cafezinho e deixar de ser besta.
1: Muito bem, então vamos deixar de ser besta e curtir o nosso programa Show da Manhã, Rádio Canal Mais FM. 9:09, a gente quer saber onde você está ouvindo o Show da Manhã. Está na sua casa, está no seu trabalho, está dirigindo o seu carro? Cuidado com a chuva aí, hein? Daqui a pouco a gente vai atualizar também o tempo e a temperatura nesse momento aqui na cidade de Bauru. Começa a primavera e a gente está muito feliz, né, diretor? Bom dia! A estação mais colorida do ano, com certeza, essa primavera promete muita chuva, gente. Com certeza, chuva de bênçãos, é ou não é? E a gente quer você participando também, mandando seu alô, seu bom dia e fazendo seu pedido musical. Através do nosso telefone, WhatsApp 996188790, acredite em Deus e acredite em você. E daqui a pouco teremos notícias também atualizadas sobre o desaparecimento do cantor Rick na Serra de Santa Catarina. Para você que está ouvindo as notícias aí, daqui a pouco a gente vai estar atualizando as notícias sobre as buscas do helicóptero que estava o cantor Rick na Serra de Santa Catarina. Tá certo? E a gente pede para você também continuar ligadinho na Canal Mais FM, aqui no programa Show da Manhã. Teremos também o nosso tema do dia para você participar através do nosso telefone WhatsApp 996188790.
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1: Show da Manhã só está começando agora com Zezé de Camargo e Luciano e Fagner cantando Frio na Primavera.
4: Me tocou.
1: Bom dia para você.
4: Eu tô

0: Muito obrigado, cara.
1: Pra você, cara.
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1: Rádio Canal Mais FM. Diego e Victor Hugo.
2: Bruno. Obrigado, Bruno Marrone, por aceitar o convite.
1: Bruno Marrone. Você está ouvindo o Show da Manhã. São 9 horas e 27 minutos, 9h27, horário de Brasília. 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Também passou por aqui a música de Ícaro e Gilmar, Imperfeitos. E você também ouviu Daniel. Cuida de mim, com a participação de Michel Teló. 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Daqui a pouco mais notícias sobre o desaparecimento do helicóptero que estava o cantor Rick, com mais 3 pessoas. Últimas notícias daqui a pouco, logo após o intervalo. E daqui a pouco também tem Alô ao Vivo com a sua participação através do nosso telefone, WhatsApp 996188790. Não saia daí, a gente volta já. 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

0: Bom dia pra você que tá ligadinho no Show da Manhã.
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1: Voltamos a apresentar o Show da Manhã desta terça-feira, chuvosa em Bauru, todo o estado de São Paulo, todo o Brasil, né? 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Daqui a pouco tem clássico sertanejo aqui no Show da Manhã. E a sua participação ao vivo, mandando o seu alô através do nosso telefone, WhatsApp 996-18-8790. Vai mandando a sua participação, quero ver a sua carinha aqui também no Zap da Canal. Pode ser mensagem de texto, mensagem de voz. O importante é você participar ao vivo com a gente. Aí da sua casa, do seu trabalho, do seu carro. Muito obrigado pela companhia de sempre. 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Olha, últimas notícias sobre o cantor Rick. Infelizmente, nenhuma novidade sobre o caso. Continua as buscas na Serra de Santa Catarina. As últimas buscas estão sendo feitas em Ubirici, na Serra de Santa Catarina. Infelizmente, nenhuma novidade sobre as buscas. Ontem, dia 21, o cantor Rick, mais três pessoas que estavam no helicóptero, o empresário, o videomaker e também o piloto, o cantor Rick, estavam nesse helicóptero que até agora não conseguiram sinal e ainda nenhuma novidade sobre as buscas. Qualquer novidade, ao vivo aqui no programa Show da Manhã, Rádio Canal Mais FM. Fique ligado. E o pessoal está participando também, mandando o seu alô e o seu bom dia. Muitas participações, daqui a pouco tem alô ao vivo. Aqui no programa Show da Manhã. Hoje, dia 22 de setembro, começa a primavera brasileira. É, com certeza vai ser uma primavera com chuvas, né, diretor? Veio com o seu guarda-chuva hoje? Ah, então tá bom. Trouxe a capa de chuva também? É isso aí, não vai esquecer a sua capa de chuva, o seu guarda-chuva também, para se proteger, hein? A chuva promete. Olha, em homenagem ao cantor Rick, junto com a dupla, né? Rick Renner. Hora de curtir o grande sucesso, Ela é Demais. Vamos orar para que dê tudo certo. Boas notícias. Vamos torcer.
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Rádio Canal Mais, uma rádio, muitas vozes. Fechando o nosso bloco de clássicos sertanejos, com Sula Miranda, Seu Olhar. 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Também passou por aqui a música de Leandro e Leonardo, Temporal de Amor. E você também ouviu Christian e Ralph, Chovendo Estrelas. Pessoal participando, mandando o seu alô e o seu bom dia através do nosso telefone e WhatsApp. Olá, bom dia, quem está falando? É a Cida da Vila Nipônica. Tudo bem, Cida? Uma ótima terça-feira para você.

0: Bom dia, Fábio Ramos. É a Cida da Nipônica.
1: Tudo
0: como
1: bem,
0: é que você
1: Cida?
0: Está? Tudo bem com você?
1: Tudo jóia.
0: Eu estou bem agora, participando do seu programa.
1: Ah, que bom.
0: Eu gostaria, Fábio, que você tocasse para mim a música do Jean Giovanni Filha, para oferecer meu marido Paulo César, meu irmão Clodoaldo, para você, sua família, para todos os ouvintes da rádio. E que todos aqueles que estiver ouvindo apreciem a música.
1: Tá certo.
0: Fábio, tenha um lindo dia, viu?
1: Você também, Cida. Um abraço a todos aí da Vila Nipônica. Obrigado pela grande audiência da Canal Mais FM. E o Osni Aze de Piratininga também está com a gente. Bom dia, Osni. Um abraço a todos aí de Piratininga. Quer dar um recadinho especial para todos os moradores aí de Piratininga, o pessoal que está sempre ouvindo a Canal Mais FM? Obrigado pela audiência também em Piratininga. Pode falar, Osni Aze.
2: Bom dia, Fábio Ramos. Bom dia, ouvintes da Canal Mais FM. Uma rádio, muitas vozes e milhares de ouvintes. Fábio, passando para desejar um bom dia e abençoado dia a todos. Um
1: para você
2: chumoso,
1: também.
2: Né? E principalmente para convidar a população de Piratininga a participar hoje, às 19h30, na Câmara Municipal.
1: 19h30.
2: Audiência pública que será discutida a lei orçamentária anual.
1: Olha,
2: ou
1: que
2: seja,
1: legal.
2: Nós vamos discutir sobre aquilo onde será investido o dinheiro da prefeitura no ano que vem.
1: Bacana.
2: A presença da população é muito importante.
1: Com certeza.
2: Então eu conclamo a população que compareça hoje às 19h30 na Câmara Municipal de Piratininga para discutirmos aí o futuro da nossa cidade no próximo ano. Obrigado e tenham todos aí um excelente dia.
1: Abraço, Osni. Muito obrigado por compartilhar com a gente. Tá todo mundo convidado, então, aí de Piratininga, para comparecer às 19h30 na prefeitura da cidade para discutir o investimento aí na cidade de Piratininga. Tá certo, então. Forte abraço para você, Osni. Obrigado. 10h03, tem apoio cultural? No próximo bloco tem mais Alô ao Vivo e tá chegando também o nosso Momento Modão. E daqui a pouco o tema do dia para você participar. Hoje, dia 22 de setembro, começa a Primavera Brasileira com chuva de bênçãos. A gente volta já.
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11: O intervalo é rápido. Daqui a pouco tem mais músicas pra você aqui na Canal Mais FM.
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1: São 10 horas e 10 minutos. De volta com o Show da Manhã, ao vivo, hora certa no oferecimento de Drogaria Catedral, atendimento de sua confiança. Pessoal participando, mandando seu alô, seu bom dia nessa terça-feira, 22 de setembro, através do nosso telefone WhatsApp. Olá, bom dia, quem tá falando? É a dona Renata. Oi, Renata, tudo bem? É a Renata e a dona Lúcia. Elas que estão sempre participando com a gente aqui no Show da Manhã, Rádio Canal Mais.
2: Bom dia, Fábio Ramos. Aqui é a Renata e a dona Lúcia, do Vista Alegre.
3: São 10 horas.
2: Tudo bom?
1: Tudo bem.
2: Gostaria de ouvir a música. Você tocou bastante antiga, né?
3: Leandro e Leonardo.
2: Deixa eu ver o que eu vou pedir.
3: E você também?
2: Pena Branca e Chavantinho. Aí você toca pra mim num modão aí.
1: Opa! Vamos tocar.
2: Beijo.
1: Beijo, Renata, dona Lúcia, obrigado pela audiência aí no Vista Alegre. Quem mais tá com a gente? Lola Monteiro, nossa garota do tempo. Ah, com certeza tá chovendo aí no Rosa Branca, é isso, Lola? Bom dia, ótima terça-feira para você.
4: Oi, Fábio, bom dia. Tudo de bom para você, para todos os ouvintes da canal.
1: Obrigado,
4: quanta
1: Lola.
4: Muita chuva, né, Fábio? Ah, fica triste, muita chuva. Eu fico triste, não gosto de tanta chuva. É bom chover de vez em quando, mas assim, como tá acontecendo, tá demais, né? E fazer o quê, né, Fábio? Coisas de Deus, né?
1: Sim.
4: Tô aqui, ó, ligada no Show da Manhã, passando para desejar uma ótima terça-feira para você, para todos os ouvintes. E é isso aí, Fábio. Um bom dia. Tchau, tchau.
1: Obrigado, Lula. O importante é vocês estarem aí ligadinhos na Canal Mais FM. Aproveita que está chovendo para poder estar ouvindo a nossa rádio Canal Mais FM e participando com a gente ao vivo, é ou não é? Um abraço para você, Lola Monteiro, e para todos aí do Rosa Branca. Bom dia também para o Boca Rica, é o Ribeirinho Boca Rica, ligadinho na Canal Mais FM. Ele que também é apresentador do Riqueza Sertaneja. Um abraço para você, Boca Rica. E começa o nosso momento modão desta terça-feira. Daqui a pouco tem mais, alô. A primeira de hoje é de Alan e Aladim. Dia a dia. Um bom dia para você. Agora 10h12.

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0: Um bom dia com muita alegria para você. São 10 horas e 39 minutos. Repita, Fábio Ramos. Agora 10 e 39. 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É a família Canal Mais, ligadinho em você, tempo e temperatura. Chove na cidade sem limites. Nesse momento, a temperatura é de 21 graus na cidade de Bauru. A máxima de hoje não passa de 22 graus. Também com 80% de chuva. Vento a 6 km por hora. Umidade relativa do ar de 87%. Tempo e temperatura, Rádio Canal Mais FM. 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Dez horas e 40 minutos, tem gente querendo falar com a gente. Olá, bom dia! Quem tá na sintonia da Canal Mais FM, na sua casa, no seu trabalho, que Deus abençoe sempre a obra de suas mãos. E você que está dirigindo o seu carro, seu caminhão, muito obrigado pela carona aí. Cuidado com a chuva, hein? Não vai esquecer o guarda-chuva, não vai esquecer a capa de chuva, né, diretor? Não vai molhar o cabelo, né? Já pensou? Ai, meu Deus! Quem tá com a gente é o Nego Saci. Alô, Nego Saci, tudo bem? Seja bem-vindo. Bom dia.
3: Bom dia. Fábio, bom dia, compadre Fábio Ramos. Deus abençoe o seu dia.
0: Amém.
3: Toda a tua família aí, nossa equipe inteira, nossa equipe, nossa família, nosso Canal Mais.
0: Obrigado.
3: Tudo do Canal Mais, né? Valeu.
0: Você também, Nego Saci.
3: Seu dia, todos os locutores do nosso emissor aí. Em nome de Jesus, Deus abençoe seu dia. Passando de chuva, que benção, só Deus derramando a benção de Deus, né? Graças a Deus. Deus
0: graças a Deus.
3: Alô, Chique Show, manda uma música boa pra nós aí. Essa minha esposa aqui. Manda o Réu Apaixonado, que eu gosto muito dessa música. Teodoro Sampaio, aí eu ofereço todo do Ricardo, Bar do Ricardo Capuano aqui, perto de casa.
0: É um apaixonado,
3: e
0: vamos tocar.
3: O Mário Silvinho falou, em nome de Jesus, Deus abençoe aqui, o Nego Saci da Vila Nipônica, Chique Show, tchau, tchau, fui, falou, compadre Fábio.
0: Valeu, compadre Nego Saci na sintonia, falou bonito, hein? Forte abraço pra você, pra toda a família. Daqui a pouco a gente toca a sua música, tá? Obrigado pela sua participação. Um bom dia também pra você que tá ligadinho no Show da Manhã, aí da Vila Falcão, pessoal da Vila Falcão, obrigado pela audiência. Do Ouro Verde, do Jardim Redentor, do Parque Jaraguá também e do Três Américas. Ah, Dona Edilma tá chegando aqui. Alô, Dona Edilma do Três Américas. Bom dia!
4: Bom dia, Fábio Ramos, que Deus abençoe. Sandela, manda aí quem ama, perdoa. Aí eu ofereço para o Serafim também.
0: Quem ama, perdoa.
4: Para a Suna, para a irmã da Suna, para a Luna, para a Cleia Sobral, para a Mel, para o Santos.
0: Passa para a esquerda, passa para a direita.
4: A família do Chaco da Grama, nosso amigo Aldivado, um pastor, Fofonete, Fanamai, para todos
0: os ouvintes. É gol da Dona Edilma.
4: Principalmente aí para você, que Jesus Cristo proteja, para você e para a sua família. Abraço e beijo. Vamos para
0: abraço e beijo, Dona Edilma. Vamos escutar o Show da Manhã, hein? Ela que tá sempre participando de toda a programação, Canal Mais. Quem mais tá com a gente? Olá, bom dia. Assistente de palco, Merlin. E aí, Merlin, tudo bem? Seja bem-vinda. Ela que também é poetisa. Qual será a poesia de hoje para abençoar a nossa terça-feira? Começando hoje a primavera, hein, Merlin? Hoje, dia 22 de setembro. Bom dia, assistente de palco. A mandando uma linda mensagem aqui daqui a pouco para você que está ouvindo o nosso programa. Mensagem da nossa querida assistente de palco e poetisa Merle. Olha uma linda poesia, hein? Daqui a pouco. Porque está chegando o pedido musical da Cida, da Vila Nipônica. Rick Renner, Filha. Mais um grande sucesso desta dupla inesquecível. Bom dia.

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sucesso internacional. Victor e Léo. Ela não vai mais chorar. São 10 horas e 54 minutos. Gostou, diretor? É, tá vendo? Aqui a gente fala inglês também. 10 horas e 54 minutos. 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Também passou por aqui a música de Gustavo Lima, Amor de Primavera. Muito obrigado pela sua audiência. E tem mensagem através do nosso telefone, WhatsApp, 996-18-8790. É tão bom ter a sua participação ao vivo com a gente. Vai participando, mandando seu alô, seu bom dia. E também fazendo seu pedido musical. Daqui a pouco tem o nosso tema do dia. E agora sim tem a mensagem do dia da nossa querida Merlin. Ela que é poetisa e também assistente de palco do Show da Manhã. Há quantos anos, né? Ela está dizendo o seguinte: Fábio Ramos, amizade verdadeira é um laço que o tempo não desfaz. Algumas pessoas não passam pela nossa vida por acaso. Elas deixam raízes na alma. Olha que bonito. Amizade verdadeira é quando o tempo muda, elas deixam raízes na alma. Olha que bonito. Amizade verdadeira

0: uma bênção de Deus. Obrigada por você existir, Fábio Ramos. Estive um pouco afastada por motivo de saúde, mas estou com saudades. Ah, e a gente também. Estava morrendo de saudade de você, não some mais não, hein, menina? Merlin, melhoras para você. Deus abençoe, muita saúde, muita paz. E muito obrigado pela sua amizade de sempre. Amizade verdadeira é assim, ó. Não importa a distância. Ela sempre existirá. Amigos mais chegados que irmão, né, Merlin? É ou não é? Tamo junto. 10 horas e 56 minutos. Pessoal participando, mandando o seu alô, o seu bom dia. Olá, quem tá falando? Seja bem-vindo, seja bem-vinda. 996-18-8790. Bom dia para o Clodoaldo de Reginópolis. Alô, Clodoaldo, tá chovendo aí em Reginópolis. Obrigado pela audiência. Daqui a pouco a gente toca sua música, tá? Clodoaldo de Reginópolis. Quem mais tá com a gente? Olá, bom dia.
1: Bom dia, Fábio Ramos. Tudo bem com você? A
0: tudo família? Bem. Tudo bem.
1: É a Nilza do Joaquim Guilherme. Quero ouvir a música do Rick Renner.
0: Oi, Nilza.
1: Tira a roupa que vai chover.
0: Do Joaquim Guilherme.
1: Tira a roupa do varal que vai chover.
0: Já tá chovendo, hein?
1: Não quero ouvir, tá?
0: Tira lá.
1: Meu esposo Leonardo, meus filhos e para você também.
0: Obrigado.
1: Todo ouvinte da rádio aí. Então, bom dia. Fique com Deus. Deus abençoe.
0: Amém.
1: Coitado do Rick, né? Que Deus abençoe.
0: Vai dar tudo
1: aí,
0: certo.
1: Apareça, né? Deus que abençoe a todos nós.
0: Amém, Nilza.
1: Bastante saúde. Então é a Nilza do Joaquim Guilherme.
0: Tá certo, então. Daqui a pouco eu toco sua música. Muito obrigado pela sua audiência. Daqui a pouco tem mais, alô? Porque agora quem canta pra gente é Guilherme Santiago. Grande sucesso, Azul. Vai ficar tudo azul na sua vida. Não tenha dúvidas. O tempo pode estar fechado, mas o sol continua brilhando no mesmo lugar, iluminando as nossas vidas. A luz de Deus ilumine a sua vida também. Bom dia!

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18: Voltamos a apresentar o Show da Manhã. 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A mãe da Sarinha tá chegando. Lá pro dia 12 está nascendo a nossa querida princesa, a Sara Ramos. Vem, Sarinha, vem, Sarinha. Quem mais está com a gente? Olá, bom dia. Mandando o seu alô através do nosso telefone WhatsApp 996-18-8790. É o Osvaldo. Oi, Osvaldo, bom dia. Osvaldo tá falando francês aqui, Osvaldo? É o Osvaldo Viegas. Está dizendo bonjour, monsieur. É assim que pronuncia? A pronúncia? Tu hablas francês? Bonjour, monsieur Fábio Ramos. Estamos ouvindo o seu programa aqui no Nova Esperança. É uma família francesa aí, é? Olha que chique. Tá certo. Um abraço para você também, Osvaldo Viegas. Daqui a pouco tem mais alô. Chegando o pedido musical da Dona Edilma do Três Américas. Jean Giovanni. Quem ama, perdoa. Bom dia para você.

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Zezé de Camargo e Luciano, cantando a música Prisioneiro. Um bom dia para você. 11 horas e 22 minutos. Repita, Fábio Ramos, agora 11h22. Não vai perder a hora, hein? 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Também passou por aqui a música de Amado Batista. Lista de compras. Sabe o que é uma lista de compras, né, diretor? Não pode faltar. Muita atenção, muita calma nessa hora. Ai, ai. Dura quando a gente esquece, né? Marca tudo e acaba esquecendo. Tem que voltar no mercado de novo. Oh, meu Deus. Quem tá com a gente é o Gui. Através do nosso telefone WhatsApp 996188790. Bater um papo com o Gui. Alô, Gui Souza. Tá ligadinho no programa? Tá participando com a gente? Mandando o seu alô. Fazendo o seu pedido musical. Dizendo bom dia, Fábio Ramos, um abençoado dia para todos os seus ouvintes. 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Não é o Gui Souza, não, é o Gui Lima, o diretor. Esse aqui é o Gui Lima. Tudo bom, Gui? Desculpa aí. É o Gui Lima, tá falando lá da Vila Souto, na Vila Junta. Tá dizendo o seguinte: Fábio Ramos, eu tô ligadinho no seu programa, parabéns. Fábio Ramos, o programa tá bom demais. Gostaria de pedir uma música também. Pra gente começar a esquentar e animar esta primavera que começa hoje. Pode ser a música de Bruno Marrone. Aquela música que fala do carro do vidro fumê, Fábio. Eu ofereço essa música para todos os ouvintes. Abraços a todos que estão ligadinhos no show da manhã. Tá certo então, Gui Lima. Da Vila Souto, ligadinho no show da manhã. Vamos tocar então. Grande sucesso para você daqui a pouco, porque tá chegando pedido musical do meu amigo que tá ligadinho na Canal Mais FM, mandando o seu alô. É o Clodoaldo de Reginópolis. Alô, Clodoaldo de Reginópolis, obrigado pela audiência. Tá pedindo a música O Tango do Adeus. Vamos ouvir. Um abraço a todos aí de Reginópolis.

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Este foi o pedido musical do Clodoaldo de Reginópolis. Também está oferecendo esta música para o seu primo Henrique. Está lá em São Paulo ouvindo o show da manhã. Olha só que legal. Um abraço para você também, Henrique, e para todo mundo aí em São Paulo, ligadinho na Canal Mais FM. Valeu, Clodoaldo. Forte abraço para você. Bom dia também para o Marcelo, tá lá no centro da cidade de Bauru. Valeu, Marcelo. Agora tem Bruno e Marrone, Chitãozinho e Chororó, Vidro Fumê. Pedido musical do Gui Lima.

0: Obrigado.
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0: Estamos aqui ao vivo, aguardando também a sua participação. 11 horas e 36 minutos, daqui a pouco tem Super Tarde com Edu Nunes, a partir do 12:30, logo após o horário eleitoral. E você vai participando com a gente, mandando o seu alô e o seu bom dia, fazendo o seu pedido musical, dá tempo ainda, último bloco, hein? Tem um recadinho para você, tá ouvindo o programa Show da Manhã? 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
0: Ah, eu quero ir no circo, então vai no circo, super, super todinho, o pessoal tá ligadinho ouvindo o nosso programa, hoje tem super atração 8 horas da noite, próximo à Praça da Hípica. E tem convite também, você que quer ir no circo, pode mandar mensagem aqui, né? Agora, através do nosso telefone WhatsApp, 996-18-8790. E pode falar, eu quero ir no circo, Fábio Ramos, mas eu quero ir hoje, 8 horas da noite. Você quer ir hoje? Tem certeza? Então manda zap pra gente entregar o convite pra você que quer ir hoje no circo Super Todinho. É só até domingo, hein? Mas o convite é pra hoje, tá bom? É a família Canal Mais ligadinho em você. Quem mais tá com a gente? Marcelo tá pedindo música. Alô, Marcelo, tá lá no centro da cidade de Bauru. Tá dizendo parabéns pela Sarinha. Fábio, toca pra gente Zezé de Camargo e Luciano. É o amor. Obrigado, Marcelo, pelo carinho da audiência. Daqui a pouco a gente toca a sua música, tá? A Creuza Sobral, nossa fazendeira, também tá ligadinha direto da Fazenda Sobral, lá do Parque Jaraguá. Bom dia, Creuza. Já tomou café da manhã?
6: Oi, Fábio Ramos. Bom dia, família Canal Mais. Que Deus abençoe essa nossa terça-feira abençoada e chuvosa.
0: Amém.
6: Fábio, eu quero aproveitar para mandar um beijo especial para você e para todos os meus amigos e
0: amigas. Ó, cachorrinho.
6: Secessão, desejando um dia lindo e abençoado para todos nós. Ficam todos com Deus, que eu também estou. É a Creuza.
0: É a Creuza Sobral, já conheci pela voz, né? Ela que é costureira de mão cheia e também é fazendeira. Tá respondendo aqui. Fábio Ramos, acabei de tomar café da manhã. KKK, obrigada. Obrigado você, Creuza Sobral. Ela que tá sempre mandando abraços, sem exceção, para todos os ouvintes da canal. Obrigado. Chegando por aqui, pedido musical do Marcelo. Zezé de Camargo e Luciano, é o amor. Muito amor para você nesta terça-feira com chuva de bênçãos. Bom dia!

0: Eu também quero ganhar, hein? Ingresso do circo.
1: Quer ganhar?
0: Olha aí, manda aí pra você mesmo. Musicão da hora, hein? Aí pro meu filho Cidmar, a todos vocês.
1: Ô, seu Cid.
0: Manda aí, ó, pra mim, por favor. Canelga Cinimone, Lençol Gelado. Manda
1: tá
0: aí pra
1: certo.
0: Minha esposa, pra todos que estiveram ouvindo.
1: Abraço pra você, meu amigo, seu Cid, pai do Cidmar Neto. O Cid Moreira da Canal Mais. 11 horas e 46 minutos, hora de voltar para casa. Deixo você com a última de hoje, Teodoro Sampaio, réu apaixonado. Esse aqui que é o pedido musical também do Nego Saci. Alô, Nego Saci, muito obrigado pela audiência, tá? E o sorteio vai ser no programa Super Tarde com Edu Nunes. Para você que está participando e vai hoje no circo às 8 horas da noite. Tá certo? O seu Cido já ganhou o convite, né? Porque é só participar falando que você quer ir no circo, já ganhou. Pode vir buscar aqui na rádio, Rádio Canal Mais FM, Ori Pinheiro Brizola 97, no Alto Paraíso. Tá certo? Parabéns, seu Cido, pai do Cidmar Neto. Acredite em Deus, acredite em você. Tchau, gente. Ingressos também no programa Super Tarde com Edu Nunes. Participa aí. Deus abençoe a todos.

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7: 11:52. 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
2: Opa, tá na minha responsabilidade, bora, bora, que a máquina sonora tá a todo vapor e é ao vivo. A nossa bagunça gostosa e organizada de todos os dias, a nossa Super Tarde tá no ar. Meio-dia, 31 minutos, hoje, dia 22, hein? 22 de setembro do ano 2026. Estamos ao vivo e é claro que é ao vivo que você vai pôr a sua carinha junto com a gente, vai interagir pra gente juntos aniquilar o tédio e matar pau baixo astral. Energia positiva, Super Tarde tá ao vivo. Bora, bora, gente. Ó, eu quero também você participando hoje pra ganhar um convite pra hoje. Hoje é terça-feira, né? Hoje tem marmelada, hoje tem goiabada, hoje tem circo, hoje tem a magia do circo Super Todinho na última semana na cidade de Bauru e a gente vai presentear você, ouvinte, aqui na nossa programação, você participando no 14996188790 para pedir a sua música e também ir lá hoje no circo. É hoje, hein? Não é para amanhã, não, e nem para sexta-feira. É hoje, beleza? Então vai mandando a sua mensagem aí, né? Porque senão tem gente que ganha e fala: ah, mas eu queria ir só seu ano que vem. Não dá, né? Então tem que ser hoje. Aí você vai ganhar o convite, vai pegar aí o seu Love Time, vai lá curtir, vai lá presenciar a magia do circo todinho, certo? Meu Deus, o que que eu fiz aqui? Não fiz nada. Tava aqui numa correria louca e acabei não preparando nada, nada, nada. Nada, nada, nada. O que que eu vou tocar aqui? Eu vou tocar aqui. Vou tocar. Falando nisso, gente, a gente vai atualizar vocês também aí a respeito do acidente, né? Envolvendo o cantor, compositor Rick, da dupla Rick Renner, também o empresário e os demais ocupantes. A gente vai atualizar para vocês também, dentro da programação Super Tarde, os últimos acontecimentos, né? Já foi encontrado o helicóptero, né? Falta só ter o acesso a ele. Não sabemos a real situação ainda dos ocupantes, né? E vamos continuar nessa pegada, nessa oração em pró aí a vida dos ocupantes, né? Não só do Rick por ser o famoso, mas de todos lá que estavam neste voo aí, certo? Bora colocar a música nessa prosa.
3: Eu acho que você tem que mandar aquela mensagem, mas manda o que está no seu coração. Porque se fosse eu falaria mais ou menos assim.
4: Ei, boa noite. 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

cuida bem dela. Henrique Juliano, pra você que na nossa programação Super Tarde da Canal. Bom, vimos também o Kleber e Cauã, Pedaço Meu, Danilo e Davi, Apaga, Apaga, Apaga. Agora meio-dia, 44 minutos, em meio-dia e 44. Estamos ao vivo com a nossa programação. 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Bora atualizar, gente? Vamos atualizar então tempo e temperatura na cidade de Bauru. E olha só, gente, nessa atualização aí de tempo e temperatura, todo mundo está percebendo, e nosso corpo também, que ela, a temperatura deu uma queda, hein? Uma queda considerada aí, marcando agora 19 graus na cidade de Bauru, com a máxima hoje prevista para 23 graus. Zero possibilidade de chuva? Não, mentira. 40% é a possibilidade de chuva. Aliás, está chovendo agora e assim vai permanecer durante todo o dia, né? A umidade 85%, vento 10 km por hora. Hoje, na terça-feira, chuva fraca e céu nublado na cidade de Bauru. Rapaz de Deus! Olha, gente, estamos aí abrindo as principais páginas, né, de notícias do Brasil. E essa notícia está repercutindo também em todo o território aqui, nacional e internacional também, sobre o acidente aí, né? O acidente do cantor, o Rick, da dupla Rick Renner, também trazendo aí para vocês que sim, tá? Sim, sim, sim. Não conseguiram ainda chegar ao acesso, né, do local do acidente, ou da onde teria tido o pouso forçado. Não é um acidente ainda totalmente esclarecido, né? Perdeu a identificação, a comunicação, não conseguiu mais, sumiu do radar, foram averiguar, não se sabia até então a localidade, não se sabia, né, também a forma ou de que forma está acontecendo, o que aconteceu. Agora, hoje pela manhã, já veio a notícia que o pode ter tido um pouso forçado, mas mediante também a situação ali, né, a que aconteceu, acabou forçando também e ocasionando o acidente. Já sabe onde está, localizaram, visualizaram o helicóptero, porém não está conseguindo chegar até o local de fato do acidente, da onde está lá, né, as vítimas. E a gente continua nesse grau de oração aí, pedindo para que Papai do Céu compadeça, para que Papai do Céu tenha essa misericórdia e compadeça aí das vítimas e permaneçam vivos, né? Estão debilitados, acredito eu, às vezes machucados, mas acreditamos nós e assim queremos que eles estejam bem com vida, né? Por enquanto são essas as notícias atuais, tá, gente? Depois, o que vier disso é fake news. Muita gente, infelizmente, pega carona, né, cara? No tal do like, pedindo like e postando em redes sociais e tudo mais, até homenageando pessoas que ainda não se sabem e não se confirmou o falecimento ou não, né? Colocando músicas e tal. E isso é chato, porque pode acontecer de uma família, de um fã, né? Igual no nosso caso, eu acredito que nenhum da família vai estar ouvindo a gente. Claro que não. Mas tem muitos fãs do Rick, tem muitos fãs da dupla Rick Renner. E a gente tem a responsabilidade, neste microfone aqui, de trazer o que verdadeiramente está acontecendo. Não tem corpos porque não foram encontrados, nem com vida ou nem sem vidas. Localizou o helicóptero até o momento. Porém, até agora, não se tem ainda notícias. E a gente está acompanhando aqui desde ontem, nas principais mídias, nos jornais conceituados e tudo mais, para trazer para você atualizado também sempre, tá bom, gente?
Fique com a gente que a gente vai trazer as informações fresquinhas para você também sobre este caso aí. E a gente pede aos fãs em especial que continue orando não só pelo Rick, mas também pelo empresário, pelas pessoas que ali estavam neste voo aí, tá bom? Vamos continuar nossas orações. Jorge Henrique Rodrigo.

Guilherme Santiago, para você aqui na nossa programação, um sucesso meia-noite e meia. Bom, ouvimos também Humberto e Ronaldo, dois loucos de amor. Também o Jorge Henrique e Rodrigo, segue o plano. Bom, gente, agora meio-dia, 58 minutos. Notícia que a gente não gostaria de passar para os nossos ouvintes, principalmente aos fãs, né, do cantor Rick, da dupla Rick Renner. O helicóptero foi encontrado, teve realmente o acidente. A equipe de bombeiros está tentando, neste momento, retirar os corpos de Rick e também de mais quatro pessoas nessa área onde teve o acidente e vitimou fatalmente aí o cantor Rick e também os demais ocupantes deste trágico voo, né? E a gente comunica então aí aos nossos ouvintes e fãs da dupla Rick Renner que infelizmente os bombeiros localizaram aí o helicóptero e também identificou cinco corpos, entre ele o corpo também do cantor Rick, da dupla sertaneja Rick Renner. Morreu após um acidente aéreo na região serrana de Santa Catarina. E a informação foi confirmada também pela equipe do Corpo de Bombeiros no início dessa terça-feira hoje, dessa tarde, dia 22, há cerca de 4, 5 minutos atrás. Segundo aí o resgate, cinco pessoas foram localizadas em meio aos destroços do helicóptero. Além também do cantor, estavam na aeronave o piloto e o copiloto e um videomaker que acompanhava também aí o Rick fazendo aí imagens, fazendo um documentário da trajetória de vida do cantor, fazendo aí um documentário da vida do cantor, e acabou também sendo uma das vítimas, infelizmente, desse trágico acidente, né? A localização do helicóptero foi feita aí através das aeronaves que sobrevoavam a região de Santa Bárbara, ponto onde foi o sinal emitido no sinal de GPS de um dos celulares do piloto. E veio aí então a notícia que infelizmente não queríamos dar, né? Sabemos nós aí que acidentes aéreos infelizmente acontece de não ter sobreviventes, né? Mas havia aí um fio de esperança, um pouquinho de esperança de que havia sobrevivido eles todos lá. Porque tinha aquele negócio de pode ter sido um pouso forçado, surgiu o sinal do celular, né? Eu acho que no momento em que deu a trégua da chuva, o celular ainda mesmo, né, acabou ali, estava ligado e acabou dando o sinal. Mas infelizmente, notícia confirmada, e o Brasil se despedindo aí de um dos maiores cantores e compositores, viu, gente? Não só cantor, não, compositor também, Rick, da dupla Rick e Renner. Já tive a oportunidade, eu, Edu Nunes, tive a oportunidade de dividir o palco com esses caras e apresentar eles aqui na cidade de Bauru uma vez. E a humildade desse cara era coisa de louco. E não é porque foi embora, não. É porque realmente é o que eu vivenciei, é o que eu presenciei. Foi lá no onde faz o desfile, no sambódromo. E eu fui lá apresentar eles lá

0: essa honra. Estive no camarim com os caras. Os caras é humildão demais, né? Agora o saudoso Rick e também o Renner, da mesma forma. Os dois ali, a simplicidade parou e estacionou. E fica aí agora o seu legado, a sua história, as suas canções e tudo mais. Vamos de apoio cultural.
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0: Bom, de volta, seguimos ao vivo com a nossa programação. Agora 1h07. Um alusão aqui para nossa querida Valéria Barros. Tá de bem com a vida, também curtindo a programação da nossa Canal Mais. Obrigado, viu, Valéria? Obrigado pelo carinho da audiência. Também ao seu filho aí, muito obrigado pelo carinho e pelo respeito sempre com a nossa rádio, tá? Também a Nelly Verdó. Tá junto com a gente aí também na sintonia. Valeu, Nelly Verdó. E ela falou uma coisa aqui, gente, que eu quero até compartilhar com vocês no áudio, porque é real, né? Tivemos aí hoje, infelizmente, a triste notícia do falecimento do Rick, o famoso que estava no helicóptero, mas também mais 4 vidas que foram ceifadas dessa forma aí nesse acidente, né? E fica também a dor dos familiares, dos anônimos, vamos dizer assim, né? Estão falando aí, mas é verdade. Da mesma forma também que foi o acidente com a saudosa Marília Mendonça, né? Mas junto com ela também estava o tio dela, tinha mais 4 pessoas, né? Piloto e tudo mais. Então é realmente um momento na qual a gente também tem que parar para pensar e refletir, né? E agradecer, gente. Se você tem essa oportunidade e você ainda não fez hoje, faça agora. Agradeça a Deus por você estar aí, ó, tendo essa dádiva que é o viver, tendo essa oportunidade que Deus nos dá todo dia. Porque o amanhã somente a Deus e a mais ninguém. Junte tesouros lá no céu. Tá? Porque aqui é debaixo de 7 palmas que todos nós vamos. É ou não é? Nelly Verdó, beijo no seu coração. Obrigado pelo carinho da audiência. Tá bom, menina? Valeu, valeu, valeu. Bom, vamos de música. Fazer aqui uma homenagem, então, ao saudoso Rick e a todos os que estavam neste acidente, infelizmente, com a vida ceifada. Rick Renner.

0: Bruno e Marrone para você aqui na nossa programação Super Tarde é Fruto Especial. Bom, vimos também o Dalvan para ser dono de nós. Ó, música também da Ana Paula, hein? Fica comigo, Eduardo Costa, Pronto, Falei, e também Rick Renner, Ao Lado de Deus. E olha só, gente, há uma informação oficial também que uma das vítimas que estavam aí no voo do helicóptero que vitimou o cantor Rick, da dupla Rick Renner, também o empresário Bruno Avelar e também o cinegrafista que estava fazendo aí o documentário da vida e também da trajetória, da história do Rick, da dupla Rick Renner, Paulo Soares, confirmado. E também o copiloto do helicóptero, que é, ainda não divulgaram, né, o nome dele, mas sabe-se que a família toda dele é da cidade de Pongaí, vizinha aqui, vizinha de Cafelândia, e também está entre as vítimas, né? E está tendo aí todo aquele parâmetro, toda aquela logística, tudo certinho para que possa ser resgatados aí os corpos para velório, homenagens e tudo mais. Mas as autoridades, os bombeiros estão divulgando também a dificuldade para resgatar esses corpos pelo fato de ter caído numa área de muito difícil acesso mesmo, mas dificílimo acesso. Mas acredita aí que infelizmente, né, se confirma mesmo que não tem nenhuma vítima, nem um sobrevivente. Infelizmente, né, gente? Bom, tem apoio cultural, na sequência tem música.
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3: 1h32.
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16: Bom, de volta. 1h37, hein? Seguimos tocando o que toca no seu coração. Gente, olha só, temos como também convites, tá? Para o circo, hoje tem espetáculo, atenção, hoje tem marmelada? Tem, sim, senhor. Hoje tem espetáculo do circo Super Todinho, localizado na José Henrique Ferraz, próximo à Praça da Hípica. E é claro, você é o convidado aí da Canal Mais FM, juntamente com o circo, a prestigiar, mas é hoje. Atenção, tá? Só hoje, para vocês lá, tá bom? Vai ter mais convites, mas o convite em especial é para hoje, lá no circo, você passar aqui e retirar o seu convite. Vai mandando a sua mensagem para você participar. Mandou a mensagem, eu quero ir no circo, vai ganhar o convite e vai lá prestigiar, beleza? Deixa eu mandar aqui um alusão pro seu Antônio, lá no Santo de Virges. Fala, seu Antônio.
11: Olá, boa tarde, Edu Nunes. Como é que tá? Tudo bem? Aqui quem fala, Antônio, sou do Santo de Virges. Ô, Edu, toca aquela música pra mim, Zé Neto Cristiano, Barulho do Foguete. Especialmente pra você, pra Dona Edim, Três Américas, pra Odessa, Sarafim, toda a família. Lola Monteiro, Rosa Branca, São Nelson, Rosa Branca, Célia Souza, Cleio Sobral, Nelly Verdão e Josivaldo Caminhoneiro, para todos meus amigos e amigos da Cana Mais FM. Falou aí do nome. Um abraço e com Deus, Cana Mais, uma rádio muita voz. Olha o barulho do foguete aí, rapaz.
16: Valeu, seu Antônio. Olha o barulho do foguete aí, hein? Deixa eu ver quem mais está junto com a gente também. Fala, maninha. Célia Souza.
17: Boa tarde, Du, miguxo. Bem, ai, que triste, né? A morte do Rick, meu Deus, e dos demais também, que Deus o tenha, todos eles.
16: Verdade.
17: E que conforte o coração da família.
16: Verdade.
17: Mas esta é uma notícia bem triste, né, Du?
16: Infelizmente.
17: Tão puta de um cantor. Mas, enfim, deixar nas mãos de Deus, né?
16: Uhum.
17: E que Deus conforte o coração da família e dos fãs, né? Que a gente, eu sou bastante fã deles.
16: Tá
17: um beijo
16: certo,
17: no seu coração,
16: Célia.
17: Viu?
16: Eu acho que o Brasil todo, né? E a gente falava isso, Vini Mesh sempre tocando o sucesso da dupla, e se depara com um final de semana desse, de repente chegando aí, né, a notícia hoje que todos nós não esperávamos, né? Triste, mas sabe as palavras, que Deus conforte a família e receba ele e aos demais de braços abertos. Oi, Lola!
18: Oi, Edu, boa tarde. Eu acho que nem se pode dizer boa tarde nessa tarde triste, né, Edu?
16: Verdade.
18: Olha, sem palavras, sem comentários. É por isso que eu digo sempre aqui em casa, gente, a gente tem que falar, eu te amo, eu te adoro, dá um abraço, dá um beijo, porque a gente nunca sabe qual vai ser o nosso último abraço, né?
16: Verdade.
18: É isso aí, Edu. Um abração pra você, um abraço de tristeza a todos os fãs do Rick. Eu tô aqui, ó, até agora, sem acreditar. Eu achava até que ele ia estar vivo, né? Dentro do avião, que eles fizeram um pouso e tava tudo bem, mas infelizmente não foi assim, né? Ah, que Deus o receba de braços abertos, né, Edu? Tchau, tchau, Edu.
16: Tchau, tchau, Lola. E olha, eu vou compartilhar com vocês aí, usando dessa frase que a Lola compartilhou com todos nós, e é verdade, viu, gente? A minha finada esposa, Cláudia, ela dizia sempre pra mim, de verdade mesmo, ela me dizia, vira e mexe, que ela era missionária e pastora, e morreu tendo o profundo conhecimento da palavra, e foi vítima, infelizmente, aí desse mal que atingiu o mundo, né? Que foi a Covid. Para quem não sabe, a minha esposa, ela foi uma das vítimas. No começo da Covid, ela foi uma das primeiras vítimas quando chegou no Brasil essa doença aí. E acabou Deus recolhendo ela para o jardim. E ela vivia dizendo para mim, falou, amor, nunca deixe para amanhã a palavra eu te amo. Não deixa para o amanhã a palavra eu te amo. Para o amigo, para a amiga, para a mamãe, para o papai, para todas as pessoas que vocês amam. Gente, deseje sempre também um bom dia para todos. Amigos, inimigos, famílias. Se você tiver a oportunidade de acordar, bom dia para quem está do seu lado, para o seu parceiro, para sua parceira. Bom dia a Deus, bom dia, obrigado por mais um fôlego de vida. É o que eu digo, né? Temos que estar sempre tendo essas oportunidades. Não deixa para o amanhã, não. Eu falo, essa pioenta aqui mesmo, que é a Célia, ela não é minha irmã de sangue, mas é uma mulher que eu amo demais. Eu tenho ela mais do que irmã ainda. E eu não tenho vergonha de falar. Eu falei pra ela, eu falo sempre, te amo, Célia. Ela, também te amo, meu irmão. Por quê? Porque é isso que a gente vai deixar. Né, Célia, sua pioenta? Vamos ver quem mais aqui. Quem tá com a gente, hein? Rapaz, tem mais de metro aqui, né?
19: Ô Edu, boa Oi. Tarde, a Tiririca, pior que tá na fica.
16: Fala, Tiririca.
19: Ô Edu, oh, gentileza, tô aqui curtindo o seu programa aqui. Ah, é triste, né? Mas o ídolo, né? Deus levou. Manda pra mim, filha com Rick Renner. Mandar pra minha esposa Luzinete, pra todos os ouvintes da Canal Mais, pra todos os locutores, a perda que nós temos, né? Esse aí tá nele, né? Um abraço, Deus abençoe.
16: Valeu, Tiririca. Beijo pra você, meu amigo. Obrigado pelo carinho também. Deixa eu ver quem mais aqui. Fala, mulher.
17: E realmente, Edu, nós não somos de sangue, mas sim de coração. Eu amo você. Não tenho vergonha também de falar.
16: Olha.
17: Pois você é meu irmãozão. Beijo.
16: I love, mulher. Bora lá, gente. Ó, 1h44. Isso era pra ser um reservado. Aí eu sou meio curioso, eu abro no ar mesmo. Não tô nem aí, não. Rick Renner, filha.

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0: Marília Mendonça pra você aqui também na nossa programação com a Maiara Maraíza, Todo Mundo Menos Você. Bom, ouvimos também Ulisses e Moisés, Esquece o Mundo Me Ama, Zé Felipe, Meu Grito de Amor, Rick Renner Filha. Com 2 horas em ponto, uma alusão aqui também para nossa querida amiga e também carioca bauruense, assim como todos nós brasileiros hoje também com o coração partido, né? Com a triste notícia da passagem, falecimento do cantor e compositor também, Rick, da dupla Rick Renner. A gente fala muito no cantor, mas sabemos nós aí que também o Rick era um dos maiores compositores de lindas canções aí, gravadas por Chitãozinho Chororó, por Zezé de Camargo e Luciano, Leonardo. Olha, tinha sucessos aí que, se fosse para fazer um especial só de composição do Rick, já seria aí um programa para mais de 3 a 4 dias. De verdade, viu, gente? Mais de 400 sucessos, não só músicas, mas sucessos da música sertaneja, composto aí pelo compositor também, Rick, que também era dono de uma estrutura, né? de um estúdio de produção e também cantor. Depois de uma separação, daquela coisa toda turbulenta, veio o Rick solo, depois voltou, igual ele mesmo deixou bem claro: estou dando uma nova oportunidade para essa dupla, porque é daqui que começamos e é aqui que vai com certeza também ter seguimento e vai terminar, né? Então foi dessa forma aí que acabou acontecendo. Rick, saudoso Rick, né? Também as solidariedades aí mais uma vez à família do empresário Bruno Avelar, também do Paulo Soares, que é o que estava lá no auxílio com as filmagens e tudo mais. As informações que chegou também era que ele estava fazendo essas viagens, fazendo um documentário da sua vida, da sua carreira, da sua história. E o último áudio que ele mandou para a família, segundo aí todos os sites estão anunciando, foi que ele falou: vou passar por Santa Catarina, depois estarei em casa. E acabou não concretizando, né? Ela tá pedindo aqui, a nossa carioca, a Carla. Ô, Carla, tá pedindo Mãe com Rick Renner, e a gente vai tocar já já pra você, tá bom, Carla? Depois do apoio cultural.
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9: Agora 2:08, seguimos. Um alôzão aqui pra Cristina, da Dogmania Rações. Oi, Cristina, ei!
14: Eu não sou o Arthurzinho, Fofó.
9: Mas estamos aí, né? Um abraço, viu, Cris? Obrigado pelo carinho da audiência. Deixa eu ver quem mais tá junto com a gente aqui. A Edilma.
15: Não tá, Nenu. Mas nem na sala de lado, Nenu. Está gelado mesmo, né? Falei para o Serafim, para minha neta Em, para minha neta Isadora, para minha filha Jéssica, para o meu Reinaldo, e para a Sula, para Lula, para a Cris Sobral, para a Melo, para o São Antônio, para a nossa amiga Valdete, Tetê Baiadeira, a família do Chaco da Grama, o nosso amigo Rosivaldo, o pastor Fafoneto Canamai, e para todos os ouvintes e para todos os locutores, principalmente aí para você, Edu, e sua família, que eu esqueço que te proteja, filho. Você, a sua namorada e todos da família, que eu esqueço que te proteja.
9: Valeu, Edilma. Vamos fazer assim, gente, ó. Deixa eu mandar aqui um alôzão também para Elis no Estoril. Valeu, Elis. Obrigado pelo carinho da audiência, tá bom, menina? Daqui a pouquinho eu solto seu áudio aí, tá bom? Ó, hoje o Brasil e o mundo tá se despedindo aí do cantor Rick, da dupla Rick Renner, também compositor, como eu já disse, de grandes sucessos na voz do Chitãozinho Chororó. Temos aí muitos sucessos e um dos mais conhecidos, vocês vão saber, mas vocês vão pensar, mas era ele que, e foi ele que fez essa música? Chitãozinho Chororó, Páginas de Amigo, Cleito e Camargo, Agenda Rabiscada, música do Rick, você sabia dessa? João Paulo e Daniel, Frente a Frente, Só Dá Você na Minha Vida, é composição também do Rick. Grande sucesso também na voz do Zezé de Camargo e Luciano, Fazer Amor. E a gente vai fazer essa pequena homenagem, tá? Infelizmente, essa pequena homenagem para esse cantor e compositor também. Vamos abrir a sequência com o pedido musical da nossa querida Carla, lá no Rio de Janeiro, tá ouvindo a nossa programação. E depois vamos com os grandes sucessos, composição, música, letra, melodia de Rick, saudoso Rick, da dupla Rick Renner.

0: João Paulo e Daniel, com a composição do Rick, da dupla Rick Renner, Só Dá Você Na Minha Vida. Zezé de Camargo e Luciano, Fazer Amor. Cleite Camargo, Agenda Rabiscada. Também o Chitãozinho Chororó, Páginas de Amigos. E Rick Renner, Mãe. 2:30. Alô, meu amigo Maurício. Aquele abraço.
1: Fala, meu amigo Edu Nunes. Toca uma música aí do Rick Renner pra nós aí. É Você Decide. Apareceu pra você da rádio aí. Pra todo mundo que curte o canal mais aí. Um abraço, meu amigo.
0: Valeu, valeu, Maurício, eletricista. Tá de bem com a vida sempre, né? Puf! Fala, Creuza.
2: Oi, Edu. Boa tarde. Boa tarde, família Canamais.
0: Boa tarde.
2: Que Deus abençoe essa nossa tarde de terça-feira, né? Que seja de bênçãos para todos nós. Edu, é uma notícia muito triste, né? Falar do, essa do que aconteceu com o Rick, né? Eu estava procurando palavras para dizer o quanto que eu gostava desse cantor. Ou melhor, da dupla, né? Mas é a vida, continua, né? Que Deus possa confortar o coração dos familiares dele, né? E de todos os fãs dele, né? Ó, fica com Deus, Pioeto. Que Deus abençoe a todos nós.
0: Puf. A todos nós. Puf. Não vou brincar, não vou hoje ter essa liberdade de brincar com você, tá, criança? Assim, você como fã, também, todo o Brasil que era fã desse cantor, tá da mesma forma, emocionado assim como você também está, tá bom? Deixa eu mandar aqui um abraço também pra Maria, no Parque Jaraguá. Tá de bem com a vida também sempre, né, Maria? Obrigado, viu, pelo carinho da audiência. Bora girar a última meia hora e a gente volta com as empoeiradas, hein? Aqui na nossa programação para fechar com chave de ouro. Um alusão também para Eliane Lima, lá no Parque Jaraguá. Também tá curtindo a programação.
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0: Agora 2 horas 37 minutos de volta. Seguimos com a nossa programação Super Tarde. E é ao vivo que a gente vai agradecendo aí o carinho e a audiência de todos vocês. Oi, Elis, no Estoril. Tá lá fazendo tricô.
16: Boa tarde, meu grande amigo Edu Nunes. Tudo bem com você? Gostaria de escutar a música do Rick Renner, Gruda na Cintura da Mulher, que eu ofereço para o meu irmão que está fazendo aniversário hoje, para você, com muito carinho, para minha mãe, Elis de Estoril, Bauru, beijos.
0: Beijos.
16: Canal Mais, uma rádio, muitas horas.
0: Obrigado.
16: Estou ligadinho em você fazendo tricô, beijos.
0: Tá bom, meu anjo, ó. Beijo pra você também, tá? Obrigado pelo carinho, tá bom, Elis? A Elis que é uma grande artista, viu, gente? Vocês não sabem, fique sabendo agora. Encomendas aí, ó, artesanais de tricô é com a Elis. Para o banheiro, para a sala, para a cozinha, faz tudo. Pensa numa mulher artista das boas. Bora, gente, vamos recordar um tiquinho, matar a saudade de um pouquinho mais de boa música. Começar as nossas empoeiradas com o Chico Rei Paraná. Ó, eu aconselho você a dar um volume agora e viajar um pouquinho comigo. Não muito distante, não. É logo ali.

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2: 2h59. 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
12: 4 e 4.
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0: Obrigado, Ivo.
1: Obrigado, Renan Xavier.
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11: 4:36.
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5: 4h57. 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
1: Alô, meus amigos, ouvintes da Canal Mais FM, da canalmaisfm.com.br. Nosso abraço, nosso carinho. Eu sou o Tião Camargo e estou chegando com mais um No Repique da Viola. Agora em Bauru são 17 horas mais um minuto, 17:01, e a partir de agora você vai curtir comigo uma verdadeira seleção da nossa música sertaneja, destacando a música sertaneja de raiz. Eu falo para você diretamente dos estúdios da Canal Mais FM, na rua Oripinheiro Bisola, 97, bairro Alto Paraíso, cidade de Bauru, estado de São Paulo. Nosso telefone para você participar do programa, nosso zap, né? 996-188-790. 996-188-790. Você pode participar enviando a sua mensagem através de um texto ou áudio, se áudio até 30 segundos. E nós não estamos colocando o áudio no ar. A gente ouve a tua mensagem, o teu áudio, atende o seu pedido musical, o seu oferecimento, mas não estamos colocando no ar, tá bom? Agora em Bauru 17:02, a gente começa com Tonico Tinoco, 1961. Do Tonico do primeiro Capitão Furtado, peão a respeitar. E depois eu trago aqui em homenagem a ele, que foi encontrado morto, né? Hoje, foi encontrado morto hoje, mas morreu na queda do avião que estava desaparecido, né? O helicóptero que estava desaparecido em Santa Catarina. Antônio Geraldo de Carvalho, o Rick, da dupla Rick e Renner, né? Realmente, ele não era assim um sertanejo, um violeiro, mas um grande compositor. Compôs música para todo mundo e tudo música boa. Falou que a composição do Rick, né, principalmente em parceria com o Alexandre, são tudo músicas boas, né? Ele tem diversas músicas boas gravadas que a gente toca aqui também no Repique da Viola e também em Saudade Sertaneja. Uma das grandes músicas que ele gravou, Rick Renner gravou, 1997, da Fátima Leão, do Alexandre e do Neto, Saudade Pesada. Com saudade, né? Nós estimamos, sentimos muita falta dele, sem dúvida alguma. Era um grande artista, um grande cantor, um grande compositor, uma grande pessoa. A terceira desse bloco, do Praense, do Marcel Melo, Genil e Genel, 1981, O Novato. Essa música foi gravada no ano anterior, né? 1980, por Leo e Léo. Mas aqui, Genil e Genel. O ano em Bauru, 17:04. Vamos ouvir.
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0: Agora em Bauru são 17 horas mais 14 minutos, 17:14. Para você que está ligado, para você que está conectado, acompanhando comigo no Repique da Viola, nosso abraço, nosso carinho e obrigado pela audiência. Prosseguindo, eu trago aqui, deixa eu só confirmar, né? O pessoal perguntando, o João Paulo de Catanduva, se é verdade que o Rick morreu. Morreu. Morreu num acidente de helicóptero em Santa Catarina. 59 anos tinha o Rick. Lamentável, realmente. Perdemos um grande artista. Atendendo aqui o meu xará Sebastião Valdeli, o Achupé, Minas Gerais, do César e do Tony, da Mito. O Douglas Ciel, 1975, aqui quando o Douglas Ciel era composto, a dupla era composta por Miguel e Mariazinha. O tradicional do Douglas Ciel eram os irmãos, né, Miguel e Aninha. Mas houve um período em que a Aninha se separou, a Mariazinha separou-se do Zé do Rocha, que também era o seu marido, né, e foi cantar com o Miguel. Então é Miguel e Mariazinha, 1975, a menina que cresceu. E depois, para o Vitão é filho do grande, saudoso Niquinho. Ô Vitão, saudade do grande Niquinho, né? Ele está oferecendo para todo o pessoal lá do guincho, Meneghetti, né? Meneghetti, é isso, né? Meneghetti. O Caboy, que é o companheiro de trabalho dele lá, tá certo? Está mandando para todos os ouvintes também. E eu mando um abraço, que também ela está curtindo através do Facebook, a Dinha, minha prima, lá da Cidade Aguda. Lodinho, beijão, obrigado pela audiência. O Vitão pediu e vai ouvir do Lorival dos Santos, Tião Carreiro, do Arlindo Rosa, Tião Carreiro e Paraíso, 1980, Homem até debaixo d'água. Tá difícil achar homem fora d'água, imagina embaixo d'água, né? E depois, prosseguindo, eu trago aqui atendendo o Aparecido Belloni, está oferecendo para a esposa Célia, para a Carol, a Giovana, a Laurinha e todos os ouvintes da Canal Mais FM. Do Chico Amado, do Mozart e do Rio Negro e Solimões, 2003, Lençol Gelado. Agora em Bauru, são 17:16. Vamos ouvir aí.
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2: 5:34.
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0: Agora são 17:36, 17:36, Valdete. Sua música com o Rick Renner está no próximo bloco, tá bom? Eu prossigo por aqui trazendo e atendendo o Daniel e a Carmen Lúcia da Bela Vista, pediram e vão ouvir. Do João Miranda e do Ciro Rosa, Eli Silva e Zé Goiano, 1996, Estranho no Ninho. Depois, na sequência, para o Benedito Carlos, do Leão 13, do Raul Torres e do João Pacífico, Tião Carreiro e Pardinho, 1985, Rolinha Cabocla. Na sequência, para o Walter da Vila Independência, do Cássio Aldi e do Dermes, Paulo Cruz e Eduardo, A Saudade e o Vento. Agora em Bauru, 17:37.
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1: Do Raul Torres e do João Pacífico. Tião Carreiro e Pardinho, 1985, Rolinha Cabocla.

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0: E prosseguindo, eu trago aí atendendo agora o pedido da Valdete, né? Que pediu o Rick Renner, que nós já falamos no início do programa, né? Que lamentavelmente ele foi vítima de um acidente com um helicóptero que caiu ontem em Santa Catarina. E hoje que foi encontrado, localizado o helicóptero, acho que foi uma morte de, acho que de 4 ou 5 pessoas, né? Entre as pessoas, o Rick, da dupla Rick Renner, lamentavelmente, né? Um excelente cantor, um excelente compositor e uma grande pessoa. Sem dúvida alguma, perdemos um grande artista, né? Do Alexandre do Rick, Rick Renner, 1992, Casa de Caboclo. E depois atendendo aqui o Souza e a Ana Carla, da Vila Aviação, pediu a ouvir do José dos Santos Saulo, né? Saulo, é. José Val e Josiene, os meus amigos dupla, né? Casal, marido e mulher. Gravaram em 2001, Canta Passarinho. E a terceira desse bloco atendendo aqui é o Luiz Antônio e a Maria. E a Maria, Luiz Antônio e a Maria lá do Ouro Verde. Luiz Antônio pediu, olha aqui, hein? Conhece, hein? Do Anacleto Rosa Júnior e do Arlindo Pinto, o Trio Turuna, ou os dois Turuna, né? Eles gravaram, eram os dois Turuna, depois virou o Trio Turuna, gravaram em 57, Meu Prazer. Vamos ouvir aí.
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8: 6:03.
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13: Deixa comigo, aqui, Canal Mais FM, no seu rádio, no Repique da Viola, que vai pro ar de segunda a sexta, das 17 às 19 horas. Um programa simples, humilde, mas feito com muito amor e carinho. Para você que também é simples, para você que gosta, para você que admira nossa música sertaneja de raiz. Agora são 18 horas mais 5 minutos, 18:05, e eu prossigo por aqui trazendo, atendendo meu amigo Negão Piteira. Ô, Negão Piteira, Dona Fátima, Jardim Ouro Verde, um abraço. Do Chico Amado e do José Vitor, o Daniel cantando aqui com o Francisco dos Reis. Não sei o que é esse Francisco dos Reis não, viu? Uma gravação do ano 2000, eles cantam Quando a Saudade Dói. E depois na sequência, deixa eu ver quem foi que me pediu essa música aqui. Vamos lá. É a Ana Carla da Vila Aviação, né? Também atendo o pedido do Aparício, do Jardim TV. É da Valdete do Juarez, lá do Jardim Godói.

0: quanta gente pedindo aí música do Rick Renner, né? Falar em Rick Renner, quero dar um alô aqui pra Elisa, lá do Jardim Estoril. Ela pediu uma outra com o Rick Renner, né? Vamos ver se a gente consegue tocar ainda hoje, tá bom, Elisa? Grande abraço, um beijão pra você, tá oferecendo pra mim, pra todos os ouvintes. Pra mim, com muito amor e carinho, eu agradeço pra você também, tá bom, Elisa? A música do Roberto Merli e do Alexandre, Rick Renner, 1998, Céu de Setembro. E depois, na sequência, eu atendo aqui, deixa eu ver, o José Antônio, do Santa Cecília, né? Pediu e vai ouvir do João Mulato e do Jesus Delmiro, João Mulato e Pardinho, 1993, Intervenção Divina. Agora em Bauru, são 18:06. Vamos ouvir.
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4: Agora 18 horas, 18 minutos, 18 e 18. Para você que está ligado, para você que está conectado, acompanhando comigo no Repique da Viola, nosso abraço, nosso carinho e obrigado pela audiência. Obrigado pela audiência, meu amigo Paulo Miranda. Grande Paulo Miranda, obrigado aí pela audiência. Está curtindo comigo através do Facebook. Também o meu amigo Bartão de Souza. O Bartão de Souza lá de Quilombo, né? Lá no município de Iacanga, quilômetro distrito de Iacanga, ele está curtindo através do Facebook. Para você, um abraço e obrigado pela audiência. Prosseguindo, eu trago agora para o Silvio, Carlos e a Marlene, do Jardim Gerson França, pediram e vão ouvir o Teixeirinha, música dele, 1968, Tropeiro Velho. E depois, na sequência, para a Marta e o Paulo Roberto, da Vila Souto, do Ronaldo Adriano e do Marrequinho, meu grande saudoso amigo Marrequinho, que fez parte, inclusive, do Trio da Vitória. Né? Mato Grosso e Matias, 1981, Filho do Mundo. E depois, para Elis, a Elis, do Jardim Estoril, está oferecendo para todos os ouvintes, também para mim, eu agradeço, beijão. O do Roberto Merli, do Alexandre Rick Renner, 1999, Cara de Pau. Ai, Cara de Pau, em homenagem ao Rick, né? Morreu ontem, foi encontrado hoje, junto com os outros corpos, né? Acho que 4 ou 5 pessoas morreram no acidente no helicóptero que estava desaparecido desde ontem. E hoje foram encontrados os corpos, né? E entre eles estava o corpo do Rick. E agora em dezembro, dia 5 de dezembro, completaria 50 anos. Ele que nasceu em Monte do Carmo, Tocantins, né? Felizmente perdemos um grande artista. Agora são 18h20, vamos ouvir aí.
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0: 6:31. 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
0: 6h35.
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8: Deixa comigo, agora 18 horas mais 36 minutos. Quero dar um alô aqui pro meu amigo Alfredo. Alfredo tá pedindo aqui uma música com o Rick Renner, falando do acidente. Nós já trocamos 4 músicas com o Rick Renner hoje. Saudade Pesada, Céu de Setembro, Cara de Pau e Casa de Caboclo. Então foram 4 músicas em homenagem ao Rick, né, que faleceu ontem no acidente de helicóptero. Então não dá para tocar mais hoje, tá bom? Eu atendo o pedido aqui do Salvador, lá do 9 de julho, que pediu para ouvir o Leôncio Leonel, 1966, do Primindo Leôncio, Punhal de Ouro. E depois, na sequência, atendendo o Ronaldo Silveira, do Parque Primavera, do Ademir Rico, e do Ademir Rico, Goiânia de Paranaense, 2003, Casa de Capim. E, na sequência, para José Antônio, do Santa Cecília, do Luiz de Castro e do Oswaldo Galhardo, Lourenço e Lorival, 1969, Poeira da Boiada. Quero mandar também para o Ribeirinho Boca Rica, um dos comunicadores aqui da Canal Mais FM, ele que apresenta o programa Riqueza Sertaneja todos os domingos, das 12 às 15 horas. Grande abraço, Ribeirinho. A Creuza Sobral, lá no Parque Jaraguá, também curtindo no Repique da Viola, oferecendo para os amigos e as amigas, sem exceção, né, para todos os ouvintes. Um abraço, Creuza, bom trabalho. Está sempre trabalhando, se divertindo e curtindo a Canal Mais FM. Um abraço também para Edilma e todo o pessoal lá do 3 América. Agora são 18h38. Vamos coitar aí.
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3: Deixa comigo, agora são 18 horas mais 49 minutos, 18h49. Mandar um abraço aqui pra Cida, lá do Parque Viaduto. Cida, não dá mais tempo de atender pedido, tá bom? Grande abraço pra você, obrigado pela audiência também. Tete Boiadeiro e Thiago Wesley estão molhando as palavras, fazendo um gargarejo no bar do Silvinho, lá no Jardim Solange. Um abraço pra todo mundo aí e obrigado pela audiência. Eu vou deixando por aqui as três músicas, as últimas do programa de hoje, atendendo o Adão José do Jardim Terra Branca, que pediu para ouvir do Luiz Bonon e Serafim Colombo Gomes, do Glacial, 1968, Poeira. E depois atendendo, deixa eu ver quem pediu, Celso Roberto da Vila Bela, que pediu e vai ouvir do Luiz de Castro e do Ademir, Ronaldo Viola e João Carvalho, 1997, Coração da Natureza. Essa música foi gravada nos anos 60 por Pedro Bento, no ritmo de toada, né? Um ritmo completamente diferente do que gravou o Ronaldo Viola, que acho que é ritmo de cururu, né? E depois, atendendo aqui, deixa eu ver quem pediu, Benedito Carlos, aí, Benedito Carlos, da Vila Santa Clara, que pediu para ouvir, do Luiz de Castro também, do Tião Carreiro. Tião Carreiro e Pardinho, 1968, em Cantos da Natureza. Vai também pro Marião Camargo, meu irmão, e a Liginha. Grande abraço. Eu volto amanhã com mais um No Repique da Viola. Fique ligado na Canal Mais. É lógico.
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8: 8 e 5.

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1: 8h35.
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1: 8h38.
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10: Peito e Romário no churrasco. Já apaixonado, Matheus, velho. Faz barulho.

Obrigado, Campo Grande. Obrigado a toda a minha produção. Obrigado aos meus empresários, o Vadeco, o Zé Carlos, o Carles, a dupla formada Alexandre, a Laís. Obrigado pela presença de cada um de vocês que fizeram esse sonho possível, a realização desse DVD. Muito obrigado do fundo do coração. Fiquem com Deus.